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8: Boa tarde, bem-vindos ao programa A Boa Onda. Hoje temos o gosto de apresentar um grupo musical cabo-verdiano chamado Ferro Gaita.
9: O nome de ferro gaita vem da combinação de dois instrumentos. O ferro, pedaço de metal tocado com uma faca, e a gaita, tipo de acordeão, utilizados na música tradicional de Cabo Verde.
10: Em 2009, o grupo comemorou o seu 13 aniversário, sendo nesse momento uma das referências nacionais e internacionais da música do país. A continuação, vamos ouvi-los tocando o Funaná, que é um ritmo originário da Ilha de Santiago. Muito bom dia para todos os ouvintes e a desfrutarmos.

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Cando contemplo como os cachoupos arden na amable penumbra do lar, e a labarada ávida que os lambe, e a boca dante caricia que os consume, penso no lume íntimo que aniquila as almas, envolveas xordamente, agarimando, mordendo, espíritu, miolos, sangue, endeble arxila. E un fermoso destino das cousas, arder. O lume purifica o tempo que desfai, e ao final somos cinza de podente remol. Acabades de escoitar o poema titulado Lume, de Pura Vázquez, extraído do seu poemario de Íntimas, publicado no ano 1952.

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Quen fuxiu do seu traxe grotesco? Silenzo. Non borriade, rapaces. Ollade. É Charlotte que está rezando.